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0: duas horas.
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Daqui seguimos em frente com grandes sucessos, porque se está desse lado, nós somos a sua companhia a qualquer hora.

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0: 3 horas.
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0: 4 horas.
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0: 5 horas.
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Espero que aproveite bem mais este dia que está de chegada. 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
1: 6 horas.
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2: E passam agora 6 minutos das 7 da manhã. Olá, muito bom dia. Cá estamos nós, preparados para mais uma semana de emissões aqui na 91 FM com o seu Bom Dia Oeste, na rádio de todos os sucessos. Espero que tenha passado um ótimo fim de semana, que esteja então preparado e, claro, de baterias carregadas para mais uma semana de emissões entre as 7 e as 10 no Bom Dia Oeste, na 91 FM. Eu sou o Rui Vieira. É bom estar consigo.

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1: Uma excelente segunda-feira, uma ótima manhã, e hoje à noite na Laranjeira e Valserrão é com Ruth Marlene, a não perder mais logo à noite, então, para finalizar, para terminar a festa em Laranjeira e Valserrão, Alvordinha, Caldas da Rainha. A noite hoje é com Ruth Marlene. Vamos em frente, vamos consigo até às 10, daqui a pouco atualizamos o estado do tempo para hoje.

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12: Já sabe que pode passar pelas nossas redes sociais, pelo Facebook, pelo Instagram, colocar um gosto e, claro, partilhar também com os seus amigos e com a sua família. Hoje é dia de São Henrique, Henrique de Baviera, Duque e Imperador, Terra dos Andes, Monja Carmelita de Chilena. Faltam apenas 171 dias para terminarmos este ano de 2026. Seguimos em frente agora com Diogo Pissarra.

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2: Edição de segunda-feira, 13 do mês 7 do ano 2026. Agora atualizamos o estado do tempo para hoje, segundo a previsão do Instituto Português do Mar e da Atmosfera, que nos diz que vamos ter diminuição gradual da nubosidade ao longo do dia, possibilidade de precipitação fraca no litoral a norte do Cabo de Sines, neblina ou nevoeiro matinal. Quanto ao vento fraco a moderado de 30 a 35 km por hora e neblina ou nevoeiro matinal. Quanto ao estado do mar, ondas de 1 metro, temperatura da água do mar entre 18 a 20 graus. É o estado do tempo para hoje, segundo a previsão do Instituto Português do Mar e da Atmosfera.

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4: Se só agora entrou na companhia desta que é a 91 FM, muito obrigado e seja então bem-vindo ao seu Bom Dia Oeste para segunda-feira 13 do mês 7 do ano 2026. Se vai na estrada, uma boa viagem.
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4: Pode sempre passar pelas nossas redes sociais, pelo Facebook, pelo Instagram, colocar um gosto, fazer seguir e partilhar com os seus amigos e também com a sua família e, claro, todos os seus amigos mais próximos para que a nossa rádio seja muito bem divulgada e muito bem partilhada. Aqui, também nas nossas emissões, divulgamos a festa da sua aldeia, da sua terra, da sua associação. É preciso é que faça chegar até aqui aos nossos estúdios, claro, o vosso cartaz para que aqui, nas nossas emissões, o possamos divulgar. E você, conhece Salir de Matos? É já este fim de semana. Amanhã vamos estar à conversa com o Sr. Presidente da Junta Freguesia de Salir de Matos, Flávio Jacinto, que vai então falar sobre esta 11ª edição do Conhece Salir de Matos.

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2: Agora fazemos uma curta pausa nesta primeira hora de 3 horas da edição de hoje de segunda-feira 13 de julho do seu Bom Dia Oeste aqui na 91 FM. Como é bom estar consigo, agora fazemos então uma curta pausa. Estamos de volta já a seguir às 8. Até já.

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2: E a pausa foi rápida, como disse, 5 minutos depois das 8. Bom dia, bem-vindos a esta segunda hora da edição de hoje, de segunda-feira, dia 13 do mês 7, do seu Bom Dia Oeste na 91 FM. Já sabe que eu sou o Rui Vieira e faço-lhe companhia todos os dias, é verdade. E porquê? Porque estamos cá todos os dias entre as 7 e as 10 da manhã, com estas 3 horas fantásticas, com esta energia, quer seja em casa, no carro. Importante é que estejam ligados aqui na 91 FM.

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0: Lisboa. E como já referi aqui nesta emissão de hoje, a noite é com Ruth Marlene, em Laranjeira e Valserrão. 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E hoje à noite, a noite é mesmo com a artista, a cantora Ruth Marlene, no palco da Laranjeira e Valserrão. A não perder, mais logo à noite. 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
1: E você conhece Salir de Matos? É já este fim de semana que Salir de Matos recebe o invento. 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Amanhã vamos estar à conversa com o presidente da Junta de Freguesia de Salir de Matos, Flávio Jacinto, que vai então falar-nos sobre esta 11ª edição do Conhece Salir de Matos. 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
7: Hoje é segunda-feira, 13 de julho. Hoje é dia de Henrique de Baviera, duque e imperador. Neste dia, em 1878, o Tratado de Berlim torna assim a Sérvia completamente independente. Em 1990 é instituído o Estatuto de Criança e de Adolescente. Em 2007, cerimónia de abertura dos Jogos Pan-Americanos de 2007. Estas e outras efemérides que marcaram e fizeram história este dia, 13 de julho, mas claro, em outros anos. 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
1: E vamos terminar esta segunda hora com o nosso oráculo de hoje. Segundo o nosso signo, segundo as pessoas nascidas do signo caranguejo, são pessoas muito leais, capazes de sentir empatia com a dor e o sofrimento dos outros. São muito emocionais e sensíveis. Preocupam-se com a família e a casa. São rápidos para ajudar os outros e assim a evitar também conflitos desnecessários. Depois das 9, vamos falar dos 3 signos que se vão destacar esta semana com menos energia, mas, no fundo, com alguma esperança nesta semana que corre. Estamos de volta já a seguir. É mesmo uma curta pausa. Volte também connosco. Até já.
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1: 9 horas.
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0: E cá estamos nós, muito bom dia, bem-vindos a esta terceira e última hora da edição de hoje, de segunda-feira, 13 de julho, do seu Bom Dia Oeste, aqui na 91 FM. Abertura para Diogo Pissarra Paraíso, também David Guetta e Teddy Sims. A seguir, vamos rodar com Anselmo Ralph, Amar Outra Vez. E já sabe que o seu dia pode mudar o dia de alguém. É tão simples. Às vezes a distância está num simples tocar no seu telefone. Tocar no sentido de tocar, desbloquear e enviar um bom dia, uma simples SMS para alguém. E vai ver que o dia dessa pessoa vai ser muito, mas mesmo muito melhor.
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1: Agora está tudo a postos para atualizarmos o estado do tempo para hoje, do segunda-feira 13 de julho, segundo a previsão do Instituto Português do Mar e da Atmosfera. Céu em geral pouco nublado, apresentando muito nublado até ao final da manhã, em especial no litoral oeste, e aumentando temporariamente a nubosidade no interior norte e centro durante a tarde. A possibilidade de ocorrência de chuva fraca, vento fraco a moderado, neblina ou nevoeiro matinal. Quanto ao estado do mar, ondas de 1 metro, temperatura da água do mar entre 18 a 20 graus. É o estado do tempo para hoje, a segunda previsão do site oficial do Instituto Português do Mar e da Atmosfera.

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1: Estamos bem, estamos consigo. Obrigado por estar desse lado. Somos a 91 FM Rádio para toda a região oeste e também para todo o mundo em www.91fm.pt. Já sabe que o 961 130 811 está disponível para todos aqueles que querem enviar um bom dia, um olá, uma sugestão. Enfim, digam o que vos vai na alma, que nós aqui recebemos com muito gosto. Olha, por exemplo, faça como a Lisete e o José Pedro das Caldas de Rio e também o Carlos, que estão na escuta, muito obrigado. Aproveitamos e enviamos também um bom dia para a loja, neste caso a Pastelaria São Marcos. Atenção que pode deixar as tampinhas para o nosso Pedrinho na Pastelaria São Marcos, ali junto ao CTT, passando aqui a publicidade, ali junto à Praça de Táxis. Portanto, é só lá deixar as tampinhas para continuarmos a ajudar o Pedrinho e a família do Pedrinho. Um bom dia também para a Rocha Forte, a Anabela Vieira, a Ana e o Tomás e ainda também para o Sr. Fernando, com votos de uma excelente segunda-feira e uma ótima semana.
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0: Hoje, segunda-feira, 13 de julho, termina a festa em honra de São Sebastião, na Laranjeira e Valserrão, Alvorinha e nas Caldas da Rainha. A noite hoje é com a banda Abel Alves e a atuação da artista Ruth Marlene. A não perder então hoje, termina então a festa em honra de São Sebastião, na Laranjeira e Valserrão, com o apoio total da 91 FM, também da Local Star e da Stargest. Enquanto isso, um bom dia para a Salete Índio, a lavanderia Otenco, com votos de uma ótima segunda-feira, uma boa semana para o Sérgio e para a Luísa da pastelaria Dona Leonor e ainda também para toda a equipa da Ana e do Miguel, aqui da pastelaria O Miguel, aqui bem junto aos estúdios da 91 FM. 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

0: Já sabe que no Facebook também pode seguir a nossa página de informação de trânsito no Oeste, é uma página gerida pela 91FM e esta página é uma página onde todos os nossos ouvintes podem ser os nossos jornalistas, é verdade, os nossos repórteres de serviço. E porquê? Caso veja durante o seu trajeto algum acidente, alguma situação que se ache justo e justificável de divulgarmos aqui nas nossas emissões e também de partilharmos, é só enviar, neste caso é só adicionar no Facebook informação de trânsito no Oeste, é um grupo que é gerido então pela 91FM. Há pouco falámos também das tampinhas do Pedro Querido, atenção porque pode deixar também as suas tampinhas aqui nos nossos estúdios da 91FM e ainda na imobiliária Local Star e também na imobiliária Mr. House, para que também o Pedrinho e toda a sua família continuem este magnífico caminho de melhorar e de fazer sempre melhor, a melhorar o Pedro querido, o nosso Pedro querido. Portanto, continuamos ainda com as recolhas das tampinhas. Daqui a pouco vamos-lhe falar da recolha de sangue do dia 18 de julho na Expo Oeste. É já a seguir.
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2: Como já aqui há pouco referimos, hoje é segunda-feira e o que é que acontece no Largo da Feira todas as segundas-feiras? É o mercado semanal, é verdade, portanto, é a oportunidade de comprar tudo diretamente do produtor ao consumidor. 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pode comprar também as suas abas, pode comprar também os pesticidas, enfim, aqui encontra tudo no Largo da Feira, no mercado semanal, à segunda-feira, certamente o nosso Carlos Couto Gomes, também a Natália, os nossos amigos dos sapatos do Catarino, também o nosso amigo da Lingerie, da Tina Lingerie e muitos outros estão sempre também aí a fazer as suas partilhas e a divulgar esta rádio e, claro, portanto, nós também temos que fazer aqui uma parceria de sucesso, não é? É divulgar também. Bem, agora, não me vou despedir ainda vou voltar para as despedidas para falarmos sobre a recolha de sangue e os três signos que esta semana se vão destacar. Eu não me esqueci. Estamos quase a terminar a edição de hoje de segunda-feira.

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1: Então, muito rapidamente, os três signos que esta semana vão se destacar a nível de boa energia, mas uma energia assim um bocadinho mais calma. Portanto, são três, neste caso Virgem, Leão e Aquário, estes signos. Depois também falar-lhe sobre, dia 18 de julho, a recolha de sangue organizada pela Associação de Dadores de Sangue das Caldas de Rainha. É uma recolha alargada, o que é que quer dizer? É o horário alargado, de manhã e de tarde. Portanto, sábado, dia 18, das 9 às 13 e das 15 às 19 horas. Dar sangue é dar vida, é no pavilhão da Expo Oeste, nas Caldas da Rainha. E dizer também que nesta hora estivemos com a Stargest. E agora da minha parte é tudo. Estamos de volta amanhã às 7 para a edição de terça-feira do seu Bom Dia Oeste. Mais logo à noite, às 22, estou por cá. Aproveito e envio também um bom dia para a Cidália da loja BBL, para a Maria João da Cruz, para o nosso ouvinte Jacinto dos Casais da Serra, também para a Alda das Relvas, para todos vós, com uma excelente segunda-feira e uma ótima semana. Nós voltamos amanhã. Obrigado por estar connosco.

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1: 10 horas.
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1: Emissão de segunda-feira, 13 de julho. Espero que seja uma emissão de sorte para si que está aí desse lado. Desejo-lhe uma boa segunda-feira, uma boa semana, seja de férias ou a trabalhar, que seja com a 91 FM Rádio.

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2: Mais logo, a não perder, a Ruth Marlene vai estar na festa em Laranjeira e Valserrão, em Alverdinha Caldas da Rainha. Estão todos convidados, vai ser uma festa grande. Entretanto, e um pouco antes, ela vai estar connosco na Rua da Liberdade. Vai conhecer a Rua dos Chafalos. Ruth Marlene, logo à noite, em Laranjeira e Valserrão.

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4: A terminar esta hora, não posso deixar de recordar, não se esqueça, hoje temos Ruth Marlene em Laranjar e Valserrão, na festa que termina hoje, que se despede hoje, mas em grande, com um grande concerto. Temos também a banda Abel Alves. Vai ser uma grande festa, imperdível.

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1: 11 horas.
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1: Hoje é dia 13, mas eu espero que seja um dia de sorte para si que gosta de se divertir. Logo à noite temos em Laranjeira e Valserrão a festa com Ruth Marlene e com a banda Abel Alves. Mas há muito mais. Não se esqueça, hoje em Laranjeira e Valserrão, Alvorninha, festa grande com Ruth Marlene ao vivo.

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1: Se é connosco que está, não há razões para que não fique connosco. 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Quer dizer que termina hoje o passatempo dos cromos. É verdade. 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
1: Estamos por cá, estamos bem, estamos consigo. Boa segunda-feira, venha aí connosco. Atenção, no próximo fim de semana temos a Festa Branca na Foz do Areio com o apoio da 91 FM Rádio.

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1: Está quase no final, esta hora de emissão, nesta segunda-feira, 13 de julho. Já o dissemos, já lhe fizemos o convite. Hoje passo pelo mercado das Caldas, nas Caldas da Rainha. Sapatos, lingerie, roupa, muita roupa, mas também tudo aquilo que procura para, por exemplo, fazer uma boa salada de fruta, porque há lá fruta, legumes, há lá plantas, há lá ferragens. Bem, eu poderia estar aqui a enumerar o resto do dia, porque no mercado das Caldas, há realmente de tudo. E atenção, porque tic-tac, está quase a chegar o 15 de agosto. É isso mesmo. Não se esqueça, mercado das Caldas, todas as segundas-feiras, com as estrelas da feira, que já andam por lá, certamente, a fazer aqueles conteúdos especiais para as redes sociais.
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1: 11 horas e 59 minutos.
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1: Alô, alô, estamos cá, isso mesmo, estamos cá para a última hora desta emissão, 13 de julho, estamos bem, estamos consigo, desejo-lhe, é isso mesmo, uma boa segunda-feira, uma boa semana de férias ou trabalho, sou o João Carlos Costa, estou na mais ouvida graças a si, não saia daí, temos grandes músicas para si.

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1: E nesta terceira hora não posso deixar de lhe recordar que logo vamos estar à noite em Laranjar e Valserrão com brilhante, com como é que eu ia dizer? Irreverente Ruth Marlene. A não perder, vamos todos cantar o Pisca Pisca e outros temas que sabemos contar do princípio ao fim. A não perder hoje Ruth Marlene em Laranjar e Valserrão.

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1: 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Entretanto, estamos em 91fm.pt e também através da Rádio Corações de Portugal em todo o mundo, e faço um convite já agora a todos aqueles que nos estão a ouvir longe de Portugal, quando vierem à segunda-feira, não se esqueçam que temos o Mercado das Caldas, onde encontra tudo, mesmo tudo. Já agora um abraço para o meu amigo Catarino, também para o meu amigo das ferragens, o Couto Gomes, mas também para as lingeries muito especiais do Diogo e companhia, e porque não dos bordados da Reis. Mas há mais, há muito mais no Mercado das Caldas, sempre com o apoio da 91 FM Rádio.

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3: A terminar esta emissão, já sabem, encontro o mercado logo à noite com a Ruth Marlene, em Laranjeira e Valserrão, Alvorninha, Caldas da Rainha, e a festa vai ser grande. Isso fica prometido. Desejo-lhe uma boa segunda-feira, volta amanhã à terça, logo depois das 10, com o melhor ainda está para vir, que é mesmo este programa.
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1: 13 horas.
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1: 14 horas.
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1: 15 horas.
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1: 15 horas e 59 minutos.
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1: 17 horas.
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1: 18 horas.
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1: 19 horas.
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0: 20 horas.
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1: 21 horas.
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0: direitos dos homens, disto e daquilo. Também não entendo porque é que não se havia de falar das mulheres, dos direitos das mulheres. Os direitos são os mesmos, são seres humanos, têm os mesmos direitos. Deviam ter, não têm. Não, não têm.
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1: Olá, então, muito boa noite. Bem-vindos à edição das Baladas para segunda-feira, 13 de julho. Obrigado por estar desse lado. Já sabe que vamos consigo até bem perto da meia-noite com duas horas das melhores frases, baladas e os melhores pensamentos. Já agora, é bom estar consigo.

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1: Deixemos o outro fazer o que quer, mesmo que para nós isso não faça qualquer sentido e não seja o melhor caminho. Que ele consiga curar-se por dentro, sem pressão e com muito apoio.

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1: Uma excelente noite de segunda-feira, 13 de julho, são as baladas, até bem perto da meia-noite.

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1: Nasceste para inspirar e todas as tuas provações foram necessárias para que hoje sejas mais forte, mais destemido e mais resiliente do que nunca.

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1: Há alturas em que só precisamos saber que não somos invisíveis, que alguém entende a nossa dor e de encontrarmos uma pessoa que nos diga: vais vencer esta fase. Tu.

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0: Quando algo está destinado a ti, traz-te paz e clareza, não caos nem confusão.
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0: Fazemos uma curta pausa, estamos de volta já a seguir. Então, até já.
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0: 23 horas.
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15: Cá estamos nós nesta segunda hora da edição de hoje das baladas para segunda-feira, 13 de julho. Eu sou o Rui Vieira, vou-lhe fazer companhia ainda até bem perto da meia-noite.

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1: Cuide bem daquilo que você quer. Dê carinho e atenção a quem você ama. Mas só permaneça onde houver reciprocidade. Saiba antes de todos o valor da sua presença.

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1: Se você acha difícil ter conversas desconfortáveis, espere até ver as consequências de não tê-las. Há coisas na vida em que o melhor a fazer é resolvê-las o quanto antes, para manter a sua paz e o equilíbrio.

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1: Lembre-se de que as pessoas ao seu redor influenciam no seu humor, na sua autoestima e até na sua saúde mental.

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1: Quando você entende isso, começa a escolher a dedo os lugares onde quer ir e as pessoas com quem quer estar. A vida é adulta. A vida é sobre ter paz. E quando entendemos que a nossa vida é ter paz, ficamos muito melhor, connosco e com quem nos rodeia.

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1: Ficamos por aqui quanto à edição de hoje. Nós voltamos amanhã, logo após as 22. Da nossa parte é tudo. A continuação de uma ótima noite.

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